0: Selección de Portugal, Cristiano Ronaldo, deja la concentración.
1: Não tenho outro interesse qualquer em vir à seleção, por isso é o que eu digo, como se quiser contar comigo.
0: Argentina obtiene una victoria ante Bolivia y así comienza la despedida de Lionel Messi. Arranca Jugando Claro.